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0: 15h02.
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Já estamos de volta aqui na sequência reggae que você tem aqui de todos os domingos, das 3 às 5 da tarde. É isso aí, reggae. É uma atrás da outra e você sabe muito bem disso, não é mesmo? Vizinhança FM, a rádio oficial da Nação Regueira. Olha, vamos dar uns alôs aí pra toda a galera aí. Olha, gente, é o seguinte, tá? O zap do M. Chamone está bombando aí, tá? É isso aí. Ainda tem algumas vagas aí. A pessoa que quer anunciar no site da Vizinhança FM e no zap do M. Chamone, basta ligar 98450-0548 e você tem aí a melhor programação, né, da grade da Vizinhança FM. Também no site você manda as notícias, os preços, né, as comunicações aí ao vivo e em tempo real, e a gente tem para você aí a melhor programação aí, a melhor propaganda atualizada, né, e do dia a dia aqui no zap do M. Chamone. 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É isso aí, pra você anunciar e ficar de bem, né? A gente sabe o que você tem pra anunciar. Então é isso aí. Seguindo em frente, que atrás vem mais reggae. É isso aí, reggae. Uma pedra atrás da outra. E hoje a gente não vai conversar muito não, porque a gente tem que aproveitar o domingo e também um churrasquinho aí da galera. E também, né, onde quer que você esteja, chegou da feira cansado, tá afim de curtir um reggae, então curta essa. Essa é sua sequência especialmente pra você. Show Reggae Vizinhança FM. É nóis, meu irmão. Daqui a pouquinho a gente tá de volta.

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0: 15 horas e 39 minutos.
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1: Para este domingo, no município de Águas Lindas de Goiás, sol pela parte da manhã, com aumento de nuvens ao longo do dia. A temperatura mínima vai ser de 14 graus e a máxima de 25 graus. A umidade relativa do ar vai variar, chegando à máxima 65%. Informou o Clima Tempo, Edna Del Mondes.
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5: 15 horas e 44 minutos.

Já estamos de volta, já estamos de volta. Show Reggae aqui com o MC Amone, o cara que não bate, espanca a sequência. É isso aí, galera. Manda um salve aí pra toda a galera lá da Galeria do Trabalhador na Ceilândia. É o cara que é o gerente lá, o cara especial, né? O cara gente fina aí pra toda a turma lá que tá desempregado aí procurando um servicinho, né? Vai lá, cara, dê uma passadinha lá na Galeria do Trabalho, lá na Ceilândia, né? Faça a sua ficha lá, o seu cadastro. E quem sabe uma vaga que você quer esteja prontinha pra você lá. Dá uma passada lá, não é mesmo? Então, é isso aí. E vamos seguindo, vamos seguindo, vamos seguindo. Olha só, 2017-8838, pra você pedir o seu rec. 2017-8838, pra você anunciar no site da Vizinhança FM. 2017-8838, você comunica durante a semana no Show da Tarde. É isso aí. Muita música bonita, muita informação, muitas, né, flashbacks, aquela que você não ouve por aí, a Vizinhança FM toca aqui pra você, tá ok? E já tá pertinho do MC Amone tomar conta aí do Show da Tarde e fazer esse show aí ao vivaço pra você aí, das 2 até as 5 da tarde. É show no seu rádio? É show na vizinhança? É show onde quer que você esteja. Esteja com a gente, mais uma sequência reggae aí pra você pirar, regueiro. Solta a fumaça, tira o pezinho da parede e arrocha, meu irmão.

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0: 16 horas e 15 minutos.
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Já estamos de volta, parceria. É isso aí, meu irmão. Sequência, sequência, sequência, uma atrás da outra. A sequência reggae que você ouve aqui, você não paga nada por isso, não é mesmo? Basta baixar os nossos apps aí nas plataformas digitais e você tem a melhor programação reggae da atualidade. Então vamos lá, então, vamos seguir aqui, ó. Domingo, né, das 6 às 8 da manhã, tem o melhor do axé aqui na Vizinhança FM e também tem o programa Canta em Torno. É, parceiro, Canta em Torno, Águas Lindas, né, os cantores regionais, regionais daqui da nossa cidade e que tem, né, o tapete vermelho aí desfilando com as melhores aqui, só de bandas locais. É o Canta em Torno, Águas Lindas, tá? E logo depois vem axé, a pé da na veia até as 8 da manhã. É o axé correndo solto aqui na Vizinhança FM, é o Ginga Brasil. É isso aí, de domingo, né, das 6 até as 8 da manhã, o que você curte aqui na Vizinhança FM, das 8 às 10, né? Das 6 às 8 e das 8 até as 10. Programação especial pra você, tá legal? Então vamos seguindo, siga a líder e siga a sequência, mais uma pedra chegando aí pra você e daqui a pouquinho vou dar um toque aí pros alôs, né? Lembrando a você aí, meu amigo lá da Ideal, né? A borracharia do café, um abraço pra você ligado na Vizinhança FM, também aí a toda a galera aí de Santo Antônio do Descoberto, como sempre a galera sempre pede, né? Meu amigo Carioca aí no Setor 2, também a Maria do Trator. É, minha irmã, não, ela não é motorista não, ela só pegou esse apelido aí. Eu acho que é porque gostava muito de trator, entendeu? Então aí pegou Maria do Trator. E toda a galera lá do Carioca que tá sempre ligada aí, ouvindo Vizinhança FM. E é uma galera, viu, meu irmão? Ó, manda um salve também lá pra galera de Planaltina. DF, né? O Zé Fumaça, o Dentinho, né? Também o 3 Quilo. É, meu irmão, é só aquela parada boa lá que tem lá em Planaltina, curtindo o show reggae aí com a gente. Então vamos nessa? Então vamos lá. Sequência, sequência, sequência. É o que você vai ouvir especialmente pra você que é ouvinte Vizinhança FM. Sequência, sequência reggae. É uma atrás da outra, reggae até da na veia. 2017-8838. Peça e o M. Chamone toca. Afinal de contas, eu não bato, eu espanco a sequência.

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5: Dezesseis horas e 35 minutos.

já estamos de volta, parceria. É isso aí, mandar um salve aí pra toda a galera lá da quadra 27, lá do Camping Clube. É, meu irmão. A galera lá, o Moisés, o Júnior, né, o Washington. Não é o Washington brasileiro, não. É o Washington, o nome do cara

cara tinha até os olhos verdinhos, ó. É, parceiro. Dona Elza, toda essa turma ali, virada, né? Aqui na vizinhança FM, ouvindo o show reggae a partir das 3 da tarde até as 5, né? Mandar esse salve especial aí pra toda a turma. Então é o seguinte, o que é bom dura pouco e o que é pouco é bom demais. Então, tô indo nessa, meu irmão. Quero mandar um salve aí pra toda a turma que ficou ligado na vizinhança FM. Muito obrigado por você estar com a gente. Vem aí, Clássicas Sertanejas, né? Logo mais às 7 da noite tem Jovem Guarda, Éramos Todos Jovens. E também às 10 até a meia-noite tem pra você aí o Love Times, o Cantinho Quente para Amar, nos comandos do Para Ouvir Amando. É isso aí, seleção e repertório. Você já sabe que é o Jota Araújo, é o cara romântico da vizinhança FM, que toca só as boas, uma romântica atrás da outra, e a gente tem esse prazer aí de fazer e de ouvir essa seleção feita pelo Jota Araújo. Logo mais às 10 da noite de hoje, viu? Termine o seu dia com classe A. Tô indo embora hoje, meu irmão, tô indo pra casa, tô indo fazer aquele descanso, né? Eu vou até olhar aqui na janela aqui e ver o que é que eu vou embora hoje. Porque os caras, eles disseram que ia fazer uma surpresa. Então vamos lá. Eu vou olhar aqui. Rapidinho eu volto. Peraí. Peraí. Deixa eu ver. Ih, rapaz, não tem nada lá fora não, ó. Não tem nada pra mim ir hoje pra casa. Então eu vou ficar por aqui mesmo. Então, vou ficando por aqui hoje pela área. Mais tarde eu tô indo, tá? Hoje não tem nada pra mim ir embora, não. Então, não vou de ônibus, talvez eu vou de Uber. Então, galera, beijo no coração, até a semana que vem. E aí, galera, muito obrigado pela sintonia e continue ouvindo Vizinhança FM. Tchau, galera, um abração e fui!

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4: 17 horas e 3 minutos.
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1: 17 horas e 7 minutos.
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história essa aqui, eu tenho certeza. Tem muita gente que viveu isso aqui, né? A primaiada veio, né? Ó. Obrigado, gente. Assim quero ver.

0: 17 horas e 22 minutos.
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0: Obrigado, gente.
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0: Uma salva de palmas do Guerrinho, por gentileza.
1: Murilo Rufo, senhoras e senhores.
2: 17:28.
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0: 17h38.
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2: 17 horas e 44 minutos.
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0: 17:51.
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0: 17 horas e 57 minutos.
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5: 18 horas e 4 minutos.
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1: Uma salva de palmas do Guerrinho, por gentileza.
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3: 18 horas e 14 minutos.
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1: Está chegando o maior evento esportivo do planeta. A Copa do Mundo de Futebol Masculino começa no próximo dia 11 e a seleção brasileira estreia na competição no dia 13. A data também é o limite para que mais de 200 mil famílias beneficiárias do Cade Único solicitem a instalação totalmente gratuita da nova antena parabólica digital pelo programa Brasil Antenado. A iniciativa do Ministério das Comunicações e da Anatel, por meio do GAISP, grupo responsável pela coordenação dos projetos previstos no edital do 5G, contempla ao todo 108 municípios. São 20 cidades da Bahia, 2 do Espírito Santo, 21 de Goiás, 23 do Mato Grosso, 4 de Mato Grosso do Sul, 30 de Minas Gerais, 4 do Rio Grande do Sul e mais 4 de Rondônia. Executada pela entidade administradora da faixa, a política visa ampliar o acesso à televisão aberta e gratuita, especialmente em regiões onde o sinal ainda é precário ou até inexistente. Para a diretora executiva da entidade, Gina Marques, os benefícios vão além de acompanhar e torcer pelo Hexa.
2: A televisão segue sendo, para milhões de brasileiros, uma das principais portas de entrada para conteúdos educativos, promoção à saúde pública, orientação cidadã e informação de qualidade. O programa Brasil Antenado atua diretamente nessa questão, a garantir o acesso à TV aberta para famílias de baixa renda que vivem em áreas com sinal precário, assegurando o direito à informação, cultura e comunicação.
1: Tanto o kit quanto a instalação do aparelho são sem custos e deve ser agendada pelo site brasilantenado.org.br ou pelo telefone 0800-729-2404, que também atende pelo aplicativo WhatsApp. Repetindo o número, 0800-729-2404. Todas as famílias beneficiadas e residentes das cidades listadas têm direito a receber os equipamentos, mas a recomendação é solicitar o quanto antes.
3: Não deixe para a última hora, garanta uma imagem melhor, mais qualidade no som e continue conectado à TV aberta digital. Vamos juntos construir um Brasil cada vez mais antenado.
1: Essa é a terceira fase do programa Brasil Antenado. Nas etapas anteriores, já concluídas, 450 mil famílias estavam aptas a receber o benefício em 215 cidades localizadas em 8 estados das regiões Norte e Nordeste do Brasil. Reportagem Álvaro Couto.
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4: 18 horas e 21 minutos.
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1: 18 horas e 31 minutos.
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0: 18:37.
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0: horas e 48 minutos.
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0: 18 horas e 49 minutos.
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0: 18:58.
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0: 19h16.
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3: Uma auditoria do Tribunal de Contas da União identificou falhas no acompanhamento das exigências do programa Bolsa Família e apontou diferenças entre municípios e regiões na execução da política pública. O levantamento mostra que parte dos beneficiários deixa de ser monitorada por causa de cadastros desatualizados, dificuldades para localizar as famílias e falhas na integração de informações entre os sistemas de governo. Relançado em 2023, o Bolsa Família atende famílias com renda mensal de até R$ 218,00 por pessoa. No ano passado, o programa movimentou mais de R$ 170 bilhões de reais e beneficiou 20 milhões e 800 mil famílias. Segundo a auditoria, atualmente, mais de 35% das crianças acompanhadas na área da saúde e cerca de 13% dos beneficiários monitorados na educação não são localizados pelos sistemas de controle. Nesses casos, as famílias continuam recebendo o benefício porque não é possível verificar se as exigências do programa estão sendo cumpridas. O TCU também identificou demora na aplicação das medidas previstas para quem descumpre as regras, principalmente na área da saúde. Para o tribunal, essa lentidão reduz a eficácia do acompanhamento e pode prejudicar o acesso de crianças aos serviços públicos. Outro problema apontado está na rede de assistência social. A auditoria verificou sobrecarga nos Centros de Referência de Assistência Social, os CRAS, além de falta de profissionais e registros incompletos dos atendimentos realizados. Diante dos resultados, o TCU determinou que o Ministério do Desenvolvimento e Assistência Social apresente em até 90 dias um plano de ação para enfrentar os problemas identificados, ampliar a atualização cadastral e melhorar o acompanhamento das famílias beneficiárias. Reportagem Marquesan Araújo.
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0: 19h29.
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0: 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Faz diferente. 19h42.
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0: 19h57.
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2: 20 horas e 4 minutos.
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1: A moda praia brasileira voltou a ganhar espaço no mercado internacional durante a Miami Swim Week, realizada nos Estados Unidos. 46 marcas nacionais apresentaram coleções para compradores, distribuidores e especialistas do setor. A participação brasileira contou com o apoio da Agência Brasileira de Promoção de Exportações e Investimentos, a Apex Brasil. As marcas participaram de algumas das principais feiras de negócios da programação, com foco na ampliação das exportações e na abertura de novos mercados. A presença brasileira foi organizada por meio dos programas Tex Brasil e Fashion Label Brasil. As iniciativas apoiam empresas do setor têxtil e de moda na busca por oportunidades comerciais fora do país. Segundo a diretora de negócios da Apex Brasil, Maria Paula Veloso, as ações ajudaram a levar marcas já consolidadas e também empresas estreantes para o mercado internacional.
2: A Apex Brasil apoia a moda brasileira por meio dos nossos projetos setoriais e acaba que nessas 46 marcas selecionadas, a gente tem 25 aqui na cabana, tem uma curadoria bem rigorosa, então tem marcas que estão vindo pela primeira vez e outras que já vêm se consolidando nesse mercado. E na Swim Show a gente está levando 21 marcas para que a gente possa promover a moda brasileira mundo afora.
1: A presença brasileira também chamou atenção pela participação feminina. Entre as empresas ligadas ao Fashion Label Brasil, cerca de 85% são lideradas por mulheres. Entre as participantes da feira, esteve a marca Cecília, especializada em moda feminina em tricô. Para a empresária Cecília Prado, o momento simboliza o resultado de anos de investimento e dedicação ao crescimento da marca.
3: É muito tempo de dedicação, de entrega, de trabalho duro. E aqui a gente vê toda essa concretização de sucesso e êxito.
1: Com mais de 25 anos de atuação, o Tex Brasil já apoiou cerca de 2 mil marcas brasileiras e contribuiu para a geração de mais de 11 bilhões de dólares em negócios internacionais. Reportagem Marquesan Araújo.
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4: 20 horas e 19 minutos.
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0: 20h22.
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0: 20h29.
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0: 20 horas e 37 minutos.
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0: 20h58.
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